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Os destaques desta edição, 18 de maio, às 18 horas, em Tóquio. Ataque com drone causa incêndio em usina nuclear dos Emirados Árabes Unidos. Rendimento de títulos de 10 anos do governo do Japão atinge o maior valor em 29 anos. Casa Branca destaca acordos econômicos firmados entre Trump e Xi, sem mencionar Taiwan. Com vocês no noticiário, Monique Souza. Autoridades da capital dos Emirados Árabes Unidos, Abu Dhabi, afirmam que um ataque com drones provocou um incêndio em um gerador elétrico dentro de instalações de uma usina nuclear. Anunciaram no domingo que um incêndio começou na usina nuclear de Baraká, na parte oeste do país. Segundo autoridades, nenhum ferimento foi relatado. Também afirmam que o incêndio não afetou os sistemas essenciais da usina e que todas as unidades estão operando normalmente. Alegadamente, não houve impacto nos níveis de segurança radioativa. O Ministério da Defesa do país disse que 3 drones adentraram o espaço aéreo, vindos da direção da fronteira oeste. Acrescentou que, embora 2 dos drones tenham sido interceptados com sucesso, o terceiro atingiu o gerador elétrico. A pasta disse que investigações estão em andamento para determinar a origem dos ataques. Enquanto isso, o ministro das Relações Exteriores dos Emirados Árabes Unidos, Sheikh Abdullah bin Zayed Al Nahyan, conversou por telefone com o diretor-geral da Agência Internacional de Energia Atômica, Rafael Grossi. O ministro teria condenado o ataque com drones, dizendo que atacar instalações civis e infraestrutura vital constitui uma violação flagrante do direito internacional. Também ressaltou que seu país tomará todas as medidas necessárias para proteger sua segurança, integridade territorial e seus cidadãos. E a crescente preocupação com o impacto do aumento dos preços do petróleo bruto sobre a economia do Japão elevou a taxa de juros a longo prazo de referência do país a um valor não registrado em 29 anos. O rendimento do título do governo japonês de 10 anos chegou a 2,8% na segunda-feira. A corretora Japan Bond Trading afirma que a última vez que este nível foi visto foi em maio de 1997.

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1: O governo dos Estados Unidos divulgou detalhes do que foi tratado com a China, destacando as conquistas econômicas, sem mencionar Taiwan. A Casa Branca divulgou uma nota informativa no domingo, descrevendo os acordos que o presidente Donald Trump e seu colega chinês Xi Jinping alcançaram durante suas conversas em Pequim na semana passada. A nota diz que os dois líderes concordaram que Estados Unidos e China devem trabalhar em prol de uma relação construtiva de estabilidade estratégica. Afirma que a China comprará pelo menos 17 bilhões de dólares em produtos agrícolas dos Estados Unidos anualmente de 2026 a 2028. Também diz que o país aprovou a compra inicial de 200 aeronaves Boeing fabricadas nos Estados Unidos para companhias aéreas chinesas. A nota elogia Trump por firmar acordos históricos com a China, entregando resultados a trabalhadores, agricultores e à indústria americanos. Em relação às restrições chinesas às exportações de terras raras, o documento diz apenas que a China levará em consideração as preocupações dos Estados Unidos. Também diz que os dois líderes discutiram a situação do Irã e pediram a reabertura do Estreito de Hormuz. Eles concordaram que nenhum país ou organização deve ter permissão de cobrar pedágios. Trump havia dito anteriormente que trocou opiniões sobre Taiwan com Xi durante as negociações de cúpula, mas a nota divulgada não inclui nenhuma referência à ilha. E as montadoras japonesas preveem que o conflito no Irã irá atingir uma boa parte de seu lucro no ano fiscal de 2026, iniciado em abril. Os custos crescentes de derivados do petróleo estão representando um risco para seus resultados financeiros. A Toyota Motor prevê que seu lucro operacional possa cair 670 bilhões de ienes, ou cerca de 4,2 bilhões de dólares, devido ao conflito no Irã. Os custos mais altos de materiais são responsáveis por cerca de 60% do declínio projetado. O restante é atribuído a uma possível desaceleração nas vendas no Oriente Médio. Já a previsão da Honda Motor é de queda de 313 bilhões de ienes, ou cerca de 2 bilhões de dólares, no lucro operacional para este ano fiscal. A Mitsubishi Motor calcula um declínio de 30 bilhões de ienes, ou 190 bilhões milhões de dólares, enquanto a Subaru avalia que a perda seja de cerca de 20 bilhões de ienes ou 125 milhões de dólares. As montadoras japonesas já sofreram um forte golpe com as tarifas dos Estados Unidos. A crise no Oriente Médio está agravando os já existentes problemas através de custos mais altos e estrangulamento nos transportes. E um homem foi ferido por um urso enquanto caminhava por uma trilha montanhosa na cidade de Okutama, no oeste de Tóquio. Segundo o informe policial, bombeiros receberam uma ligação relatando o incidente ocorrido no distrito de Sakai por volta do meio-dia de domingo. O homem teria sofrido ferimentos graves no rosto e nos braços e contado a outras pessoas que havia sido atacado por um urso. Segundo relatos, ele estava consciente quando foi transportado de helicóptero para um hospital e seu quadro é estável. Autoridades municipais dizem que o homem estava andando sozinho quando se deparou com o urso. Um mapa de avistamentos de ursos compilado pelo governo metropolitano de Tóquio mostra 7 relatos na cidade de Okutama desde abril, incluindo um no distrito de Sakai em 4 de maio. As autoridades municipais pedem a todos que evitem rotas próximas e usem sinos para assustar os ursos. E termina aqui o noticiário

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0: Os destaques desta edição, 18 de maio, às 18 horas, em Tóquio. Ataque com drone causa incêndio em usina nuclear dos Emirados Árabes Unidos. Rendimento de títulos de 10 anos do governo do Japão atinge o maior valor em 29 anos. Casa Branca destaca acordos econômicos firmados entre Trump e Xi, sem mencionar Taiwan. Com vocês no noticiário, Monique Souza. Autoridades da capital dos Emirados Árabes Unidos, Abu Dhabi, afirmam que um ataque com drones provocou um incêndio em um gerador elétrico dentro de instalações de uma usina nuclear. Anunciaram no domingo que um incêndio começou na usina nuclear de Barakah, na parte oeste do país. Segundo autoridades, nenhum ferimento foi relatado. Também afirmam que o incêndio não afetou os sistemas essenciais da usina e que todas as unidades estão operando normalmente. Alegadamente, não houve impacto nos níveis de segurança radioativa. O Ministério da Defesa do país disse que 3 drones adentraram o espaço aéreo, vindos da direção da fronteira oeste. Acrescentou que, embora 2 dos drones tenham sido interceptados com sucesso, o terceiro atingiu o gerador elétrico. A pasta disse que investigações estão em andamento para determinar a origem dos ataques. Enquanto isso, o ministro das Relações Exteriores dos Emirados Árabes Unidos, Sheikh Abdullah bin Zayed Al Nahyan, conversou por telefone com o diretor-geral da Agência Internacional de Energia Atômica, Rafael Grossi. O ministro teria condenado o ataque com drones, dizendo que atacar instalações civis e infraestrutura vital constitui uma violação flagrante do direito internacional. Também ressaltou que seu país tomará todas as medidas necessárias para proteger sua segurança, integridade territorial e seus cidadãos. E a crescente preocupação com o impacto do aumento dos preços do petróleo bruto sobre a economia do Japão elevou a taxa de juros a longo prazo de referência do país a um valor não registrado em 29 anos. O rendimento do título do governo japonês de 10 anos chegou a 2,8% na segunda-feira. A corretora Japan Bond Trading afirma que a última vez que este nível foi visto foi em maio de 1997. Investidores temem que os preços mais altos do petróleo possam resultar em um déficit comercial. As taxas de juros de longo prazo também estão subindo nos Estados Unidos e na Europa, com a especulação de que o aumento dos preços do petróleo bruto irá piorar a inflação global.
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0: O governo dos Estados Unidos divulgou detalhes do que foi tratado com a China, destacando as conquistas econômicas, sem mencionar Taiwan. A Casa Branca divulgou uma nota informativa no domingo, descrevendo os acordos que o presidente Donald Trump e seu colega chinês Xi Jinping alcançaram durante suas conversas em Pequim na semana passada. A nota diz que os dois líderes concordaram que Estados Unidos e China devem trabalhar em prol de uma relação construtiva de estabilidade estratégica. Afirma que a China comprará pelo menos 17 bilhões de dólares em produtos agrícolas dos Estados Unidos anualmente de 2026 a 2028. Também diz que o país aprovou a compra inicial de 200 aeronaves Boeing fabricadas nos Estados Unidos para companhias aéreas chinesas. A nota elogia Trump por firmar acordos históricos com a China, entregando resultados a trabalhadores, agricultores e à indústria americanos. Em relação às restrições chinesas às exportações de terras raras, o documento diz apenas que a China levará em consideração as preocupações dos Estados Unidos. Também diz que os dois líderes discutiram a situação do Irã e pediram a reabertura do Estreito de Hormuz. Eles concordaram que nenhum país ou organização deve ter permissão de cobrar pedágios. Trump havia dito anteriormente que trocou opiniões sobre Taiwan com Xi durante as negociações de cúpula, mas a nota divulgada não inclui nenhuma referência à ilha. E as montadoras japonesas preveem que o conflito no Irã irá atingir uma boa parte de seu lucro no ano fiscal de 2026, iniciado em abril. Os custos crescentes de derivados do petróleo estão representando um risco para seus resultados financeiros. A Toyota Motor prevê que seu lucro operacional possa cair 670 bilhões de ienes, ou cerca de 4,2 bilhões de dólares, devido ao conflito no Irã. Os custos mais altos de materiais são responsáveis por cerca de 60% do declínio projetado. O restante é atribuído a uma possível desaceleração nas vendas no Oriente Médio. Já a previsão da Honda Motor é de queda de 313 bilhões de ienes, ou cerca de 2 bilhões de dólares, no lucro operacional para este ano fiscal. A Mitsubishi Motor calcula um declínio de 30 bilhões de ienes, ou 190 bilhões de dólares, enquanto a Subaru avalia que a perda seja de cerca de 20 bilhões de ienes, ou 125 milhões de dólares. As montadoras japonesas já sofreram um forte golpe com as tarifas dos Estados Unidos. A crise no Oriente Médio está agravando os já existentes problemas através de custos mais altos e estrangulamento nos transportes. E um homem foi ferido por um urso enquanto caminhava por uma trilha montanhosa na cidade de Okutama, no oeste de Tóquio. Segundo informe policial, bombeiros receberam uma ligação relatando o incidente ocorrido no distrito de Sakai por volta do meio-dia de domingo. O homem teria sofrido ferimentos graves no rosto e nos braços e contado a outras pessoas que havia sido atacado por um urso. Segundo relatos, ele estava consciente quando foi transportado de helicóptero para um hospital e seu quadro é estável. Autoridades municipais dizem que o homem estava andando sozinho quando se deparou com o urso. Um mapa de avistamentos de ursos compilado pelo governo metropolitano de Tóquio mostra 7 relatos na cidade de Okutama desde abril, incluindo um no distrito de Sakai em 4 de maio. As autoridades municipais pedem a todos que evitem rotas próximas e usem sinos para assustar os ursos. E termina aqui o noticiário em português da NHK World Japan. Obrigada pela audiência.